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12: 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Diego e Victor Hugo e Guilherme e Benuto. 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

0: 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E essa é mais uma. Vini e Lucas, tudo acabou.
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0: agora, Bruno e Barreto. 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
3: 22 horas e 1 minuto.
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0: 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Viola está chorando.

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Quem vai cantar? Thierry, Zé Neto e Cristiano. Vira-lata caramelo. Choro.

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0: Bruno e Barreto, acabou a liga. Que isso, gente? Todo mundo ligado na melhor rádio, na Clube.
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1: Tocando demais. Bombando no mundo todo. Billy Gillis e Rena Bolin. Tá no nosso DNA. Tá. Tocar só musicão.

0: Maria Groove. 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

0: hits. 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Matheus e Cauã e Mari Fernandes. 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
3: 23 horas e 1 minuto.
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agora, Callum Scott e Whitney Houston. I Wanna Dance With Somebody. 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

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Fred, Fabrício e Cleiton e Romário. 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
3: 3 horas e 1 minuto.
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0: Pai, do Filho e do Espírito Santo.
1: Amém.
0: Pai nosso que estais no céu, santificado seja o vosso nome. Venha a nós o vosso reino. Seja feita a vossa vontade, assim na terra como no céu.

0: Amém.
1: Ave Maria, cheia de graça, o Senhor é convosco. Bendita sois vós entre as mulheres, e bendito é o fruto do vosso ventre, Jesus.

Divino Jesus, nós vos oferecemos esse terço que vamos rezar, meditando nos mistérios da nossa redenção. Concedei-nos, por intercessão da Virgem Maria, Mãe de Deus e Nossa Mãe, as virtudes que nos são necessárias para bem rezá-lo e a graça de ganharmos as indulgências desta santa devoção. Oferecemo-lo particularmente em desagravo dos pecados cometidos contra o Sagrado Coração de Jesus e Imaculado Coração de Maria, pela paz do mundo, pela conversão dos pecadores, pelas almas do purgatório, pelas intenções do Santo Padre, pelo aumento e santificação do clero, pelos nossos vigários, pela santificação das famílias, pelas missões, pelos doentes, pelos agonizantes, por aqueles que pediram nossas orações e por todas as nossas intenções particulares e pelo Brasil. Creio em Deus Pai Todo-Poderoso, Criador do céu e da terra, em Jesus Cristo, seu único Filho, nosso Senhor, que foi concebido pelo poder do Espírito Santo, nasceu da Virgem Maria, padeceu sob Pôncio Pilatos, foi crucificado, morto e sepultado, desceu à mansão dos mortos, ressuscitou ao terceiro dia, subiu aos céus, está sentado à direita de Deus Pai Todo-Poderoso, donde há de vir e julgar os vivos e os mortos. Creio no Espírito Santo, na Santa Igreja Católica, na comunhão dos santos, na remissão dos pecados, na ressurreição da carne, na vida eterna. Amém. Pai nosso que estais no céu, santificado seja o vosso nome. Venha a nós o vosso reino, seja feita a vossa vontade, assim na terra como no céu. O pão nosso de cada dia nos dai hoje. Perdoai-nos nas nossas ofensas, assim como nós perdoamos a quem nos tem ofendido. E não nos deixeis cair em tentação, mas livrai-nos do mal. Amém. Ave Maria, cheia de graça, o Senhor é convosco. Bendita sois vós entre as mulheres, e bendito é o fruto do vosso ventre, Jesus. Santa Maria, Mãe de Deus, rogai por nós, pecadores, agora e na hora de nossa morte. Amém. Ave Maria, cheia de graça, o Senhor é convosco. Bendita sois vós entre as mulheres, e bendito é o fruto do vosso ventre, Jesus. Santa Maria, Mãe de Deus, rogai por nós, pecadores, agora e na hora de nossa morte. Amém. Ave Maria, cheia de graça, o Senhor é convosco. Bendita sois vós entre as mulheres, e bendito é o fruto do vosso ventre, Jesus. Santa Maria, Mãe de Deus, rogai por nós, pecadores, agora e na hora de nossa morte. Amém.

0: Pai nosso que estais no céu, santificado seja o vosso nome. Venha a nós o vosso reino, seja feita a vossa vontade, assim na terra como no céu.
1: O pão nosso de cada dia nos dai hoje. Perdoai as nossas ofensas, assim como nós perdoamos a quem nos tem ofendido. E não nos deixeis cair em tentação, mas livrai-nos do mal. Amém.
0: Ave Maria, cheia de graça, o Senhor é convosco. Bendita sois vós entre as mulheres, e bendito é o fruto do vosso ventre, Jesus.
1: Santa Maria, Mãe de Deus, rogai por nós, pecadores, agora de nossa morte. Amém.
0: Ave Maria, cheia de graça, o Senhor é convosco. Bendita sois vós entre as mulheres, e bendito é o fruto do vosso ventre, Jesus.
1: Santa Maria, Mãe de Deus, rogai por nós, pecadores, agora e na hora de nossa morte. Amém.
0: Ave Maria, cheia de graça, o Senhor é convosco. Bendita sois vós entre as mulheres, e bendito é o fruto do vosso ventre, Jesus.
1: Santa Maria, Mãe de Deus, rogai por nós, pecadores, agora e na hora de nossa morte. Amém.
0: Ave Maria, cheia de graça, o Senhor é convosco. Bendita sois vós entre as mulheres, e bendito é o fruto do vosso ventre, Jesus.
1: Santa Maria, Mãe de Deus, rogai por nós, pecadores, agora e na hora de nossa morte. Amém.
0: Ave Maria, cheia de graça, o Senhor é convosco. Bendita sois vós entre as mulheres, e bendito é o fruto do vosso ventre, Jesus.
1: Santa Maria, Mãe de Deus, rogai por nós, pecadores, agora e na hora de nossa morte. Amém.
0: Ave Maria, cheia de graça, o Senhor é convosco. Bendita sois vós entre as mulheres, e bendito é o fruto do vosso ventre, Jesus.
1: Santa Maria, Mãe de Deus, rogai por nós, pecadores, agora e na hora de nossa morte. Amém.
0: Ave Maria, cheia de graça, o Senhor é convosco. Bendita sois vós entre as mulheres, e bendito é o fruto do vosso ventre, Jesus.
1: Santa Maria, Mãe de Deus, rogai por nós, pecadores, agora e na hora de nossa morte. Amém.
0: Ave Maria, cheia de graça, o Senhor é convosco. Bendita sois vós entre as mulheres, e bendito é o fruto do vosso ventre, Jesus.
1: Santa Maria, Mãe de Deus, rogai por nós, pecadores, agora e na hora de nossa morte. Amém.
0: Ave Maria, cheia de graça, o Senhor é convosco. Bendita sois vós entre as mulheres, e bendito é o fruto do vosso ventre, Jesus.
1: Santa Maria, Mãe de Deus, rogai por nós, pecadores, agora e na hora de nossa morte. Amém.
0: Ave Maria, cheia de graça, o Senhor é convosco. Bendita sois vós entre as mulheres, e bendito é o fruto do vosso ventre, Jesus.
1: Santa Maria, Mãe de Deus, rogai por nós, pecadores, agora e na hora de nossa morte. Amém.

0: Pai nosso que estais no céu, santificado seja o vosso nome. Venha a nós o vosso reino, seja feita a vossa vontade, assim na terra como no céu.
1: O pão nosso de cada dia nos dai hoje, perdoai as nossas ofensas, assim como nós perdoamos a quem nos tem ofendido. E não nos deixeis cair em tentação, mas livrai-nos do mal. Amém.
0: Ave Maria, cheia de graça, o Senhor é convosco. Bendita sois vós entre as mulheres e bendito é o fruto do vosso ventre, Jesus.
1: Santa Maria, Mãe de Deus, rogai por nós, pecadores, agora e na hora da nossa morte. Amém.
0: Ave Maria, cheia de graça, o Senhor é convosco. Bendita sois vós entre as mulheres e bendito é o fruto do vosso ventre, Jesus.
1: Santa Maria, Mãe de Deus, rogai por nós, pecadores, agora e na hora da nossa morte. Amém.
0: Ave Maria, cheia de graça, o Senhor é convosco. Bendita sois vós entre as mulheres e bendito é o fruto do vosso ventre, Jesus.
1: Santa Maria, Mãe de Deus, rogai por nós, pecadores, agora e na hora da nossa morte. Amém.
0: Ave Maria, cheia de graça, o Senhor é convosco. Bendita sois vós entre as mulheres e bendito é o fruto do vosso ventre, Jesus.
1: Santa Maria, Mãe de Deus, rogai por nós, pecadores, agora e na hora da nossa morte. Amém.
0: Ave Maria, cheia de graça, o Senhor é convosco. Bendita sois vós entre as mulheres e bendito é o fruto do vosso ventre, Jesus.
1: Santa Maria, Mãe de Deus, rogai por nós, pecadores, agora e na hora de nossa morte. Amém.
0: Ave Maria, cheia de graça, o Senhor é convosco. Bendita sois vós entre as mulheres e bendito é o fruto do vosso ventre, Jesus.
1: Santa Maria, Mãe de Deus, rogai por nós, pecadores, agora e na hora da nossa morte. Amém.
0: Ave Maria, cheia de graça, o Senhor é convosco. Bendita sois vós entre as mulheres e bendito é o fruto do vosso ventre, Jesus.
1: Santa Maria, Mãe de Deus, rogai por nós, pecadores, agora e na hora da nossa morte. Amém.
0: Ave Maria, cheia de graça, o Senhor é convosco. Bendita sois vós entre as mulheres e bendito é o fruto do vosso ventre, Jesus.
1: Santa Maria, Mãe de Deus, rogai por nós, pecadores, agora e na hora da nossa morte. Amém.
0: Ave Maria, cheia de graça, o Senhor é convosco. Bendita sois vós entre as mulheres e bendito é o fruto do vosso ventre, Jesus.
1: Santa Maria, Mãe de Deus, rogai por nós, pecadores, agora e na hora de nossa morte. Amém.
0: Ave Maria, cheia de graça, o Senhor é convosco. Bendita sois vós entre as mulheres e bendito é o fruto do vosso ventre, Jesus.
1: Santa Maria, Mãe de Deus, rogai por nós, pecadores, agora e na hora de nossa morte. Amém.

0: Pai nosso que estais no céu, santificado seja o vosso nome. Venha a nós o vosso reino, seja feita a vossa vontade, assim na terra como no céu.
1: O pão nosso de cada dia nos dai hoje. Perdoai as nossas ofensas, assim como nós perdoamos a quem nos tem ofendido. E não nos deixeis cair em tentação, mas livrai-nos do mal. Amém.
0: Ave Maria, cheia de graça, o Senhor é convosco. Bendita sois vós entre as mulheres e bendito é o fruto do vosso ventre, Jesus.
1: Santa Maria, Mãe de Deus, rogai por nós, pecadores, agora e na hora de nossa morte. Amém.
0: Ave Maria, cheia de graça, o Senhor é convosco. Bendita sois vós entre as mulheres e bendito é o fruto do vosso ventre, Jesus.
1: Santa Maria, Mãe de Deus, rogai por nós, pecadores, agora e na hora de nossa morte. Amém.
0: Ave Maria, cheia de graça, o Senhor é convosco. Bendita sois vós entre as mulheres e bendito é o fruto do vosso ventre, Jesus.
1: Santa Maria, Mãe de Deus, rogai por nós, pecadores, agora e na hora de nossa morte. Amém.
0: Ave Maria, cheia de graça, o Senhor é convosco. Bendita sois vós entre as mulheres e bendito é o fruto do vosso ventre, Jesus.
1: Santa Maria, Mãe de Deus, rogai por nós, pecadores, agora e na hora de nossa morte. Amém.
0: Ave Maria, cheia de graça, o Senhor é convosco. Bendita sois vós entre as mulheres e bendito é o fruto do vosso ventre, Jesus.
1: Santa Maria, Mãe de Deus, rogai por nós, pecadores, agora e na hora de nossa morte. Amém.
0: Ave Maria, cheia de graça, o Senhor é convosco. Bendita sois vós entre as mulheres e bendito é o fruto do vosso ventre, Jesus.
1: Santa Maria, Mãe de Deus, rogai por nós, pecadores, agora e na hora de nossa morte. Amém.
0: Ave Maria, cheia de graça, o Senhor é convosco. Bendita sois vós entre as mulheres, e bendito é o fruto do vosso ventre, Jesus.
1: Santa Maria, Mãe de Deus, rogai por nós, pecadores, agora e na hora de nossa morte. Amém.
0: Ave Maria, cheia de graça, o Senhor é convosco. Bendita sois vós entre as mulheres, e bendito é o fruto do vosso ventre, Jesus.
1: Santa Maria, Mãe de Deus, rogai por nós, pecadores, agora e na hora de nossa morte. Amém.
0: Ave Maria, cheia de graça, o Senhor é convosco. Bendita sois vós entre as mulheres, e bendito é o fruto do vosso ventre, Jesus.
1: Santa Maria, Mãe de Deus, rogai por nós, pecadores, agora e na hora de nossa morte. Amém.
0: Ave Maria, cheia de graça, o Senhor é convosco. Bendita sois vós entre as mulheres e bendito é o fruto do vosso ventre, Jesus.
1: Santa Maria, Mãe de Deus, rogai por nós, pecadores, agora e na hora de nossa morte. Amém.

0: Pai nosso que estais no céu, santificado seja o vosso nome. Venha a nós o vosso reino, seja feita a vossa vontade, assim na terra como no céu.
1: O pão nosso de cada dia nos dai hoje. Perdoai as nossas ofensas, assim como nós perdoamos a quem nos tem ofendido. E não nos deixeis cair em tentação, mas livrai-nos do mal. Amém.
0: Ave Maria, cheia de graça, o Senhor é convosco. Bendita sois vós entre as mulheres, e bendito é o fruto do vosso ventre, Jesus.
1: Santa Maria, Mãe de Deus, rogai por nós, pecadores, agora e na hora de nossa morte. Amém.
0: Ave Maria, cheia de graça, o Senhor é convosco. Bendita sois vós entre as mulheres, e bendito é o fruto do vosso ventre, Jesus.
1: Santa Maria, Mãe de Deus, rogai por nós, pecadores, agora e na hora de nossa morte. Amém.
0: Ave Maria, cheia de graça, o Senhor é convosco. Bendita sois vós entre as mulheres, e bendito é o fruto do vosso ventre, Jesus.
1: Santa Maria, Mãe de Deus, rogai por nós, pecadores, agora e na hora de nossa morte. Amém.
0: Ave Maria, cheia de graça, o Senhor é convosco. Bendita sois vós entre as mulheres, e bendito é o fruto do vosso ventre, Jesus.
1: Santa Maria, Mãe de Deus, rogai por nós, pecadores, agora e na hora de nossa morte. Amém.
0: Ave Maria, cheia de graça, o Senhor é convosco. Bendita sois vós entre as mulheres, e bendito é o fruto do vosso ventre, Jesus.
1: Santa Maria, Mãe de Deus, rogai por nós, pecadores, agora e na hora de nossa morte. Amém.
0: Ave Maria, cheia de graça, o Senhor é convosco. Bendita sois vós entre as mulheres, e bendito é o fruto do vosso ventre, Jesus.
1: Santa Maria, Mãe de Deus, rogai por nós, pecadores, agora e na hora de nossa morte. Amém.
0: Ave Maria, cheia de graça, o Senhor é convosco. Bendita sois vós entre as mulheres, e bendito é o fruto do vosso ventre, Jesus.
1: Santa Maria, Mãe de Deus, rogai por nós, pecadores, agora e na hora de nossa morte. Amém.
0: Ave Maria, cheia de graça, o Senhor é convosco. Bendita sois vós entre as mulheres, e bendito é o fruto do vosso ventre, Jesus.
1: Santa Maria, Mãe de Deus, rogai por nós, pecadores, agora e na hora de nossa morte. Amém.
0: Ave Maria, cheia de graça, o Senhor é convosco. Bendita sois vós entre as mulheres, e bendito é o fruto do vosso ventre, Jesus.
1: Santa Maria, Mãe de Deus, rogai por nós, pecadores, agora e na hora de nossa morte. Amém.
0: Ave Maria, cheia de graça, o Senhor é convosco. Bendita sois vós entre as mulheres, e bendito é o fruto do vosso ventre, Jesus.
1: Santa Maria, Mãe de Deus, rogai por nós, pecadores, agora e na hora de nossa morte. Amém. Thank you.

0: Pai nosso que estais no céu, santificado seja o vosso nome. Venha a nós o vosso reino, seja feita a vossa vontade, assim na terra como no céu.
1: O pão nosso de cada dia nos dai hoje. Perdoai as nossas ofensas, assim como nós perdoamos a quem nos tem ofendido. E não nos deixeis cair em tentação, mas livrai-nos do mal. Amém.
0: Ave Maria, cheia de graça, o Senhor é convosco. Bendita sois vós entre as mulheres e bendito é o fruto do vosso ventre, Jesus.
1: Santa Maria, Mãe de Deus, rogai por nós, pecadores, agora e na hora da nossa morte. Amém.
0: Ave Maria, cheia de graça, o Senhor é convosco. Bendita sois vós entre as mulheres e bendito é o fruto do vosso ventre, Jesus.
1: Santa Maria, Mãe de Deus, rogai por nós, pecadores, agora e na hora da nossa morte. Amém.
0: Ave Maria, cheia de graça, o Senhor é convosco. Bendita sois vós entre as mulheres e bendito é o fruto do vosso ventre, Jesus.
1: Santa Maria, Mãe de Deus, rogai por nós, pecadores, agora e na hora de nossa morte. Amém.
0: Ave Maria, cheia de graça, o Senhor é convosco. Bendita sois vós entre as mulheres e bendito é o fruto do vosso ventre, Jesus.
1: Santa Maria, Mãe de Deus, rogai por nós, pecadores, agora e na hora de nossa morte. Amém.
0: Ave Maria, cheia de graça, o Senhor é convosco. Bendita sois vós entre as mulheres e bendito é o fruto do vosso ventre, Jesus.
1: Santa Maria, Mãe de Deus, rogai por nós, pecadores, agora e na hora de nossa morte. Amém.
0: Ave Maria, cheia de graça, o Senhor é convosco. Bendita sois vós entre as mulheres e bendito é o fruto do vosso ventre, Jesus.
1: Santa Maria, Mãe de Deus, rogai por nós, pecadores, agora e na hora de nossa morte. Amém.
0: Ave Maria, cheia de graça, o Senhor é convosco. Bendita sois vós entre as mulheres e bendito é o fruto do vosso ventre, Jesus.
1: Santa Maria, Mãe de Deus, rogai por nós, pecadores, agora e na hora de nossa morte. Amém.
0: Ave Maria, cheia de graça, o Senhor é convosco. Bendita sois vós entre as mulheres e bendito é o fruto do vosso ventre, Jesus.
1: Santa Maria, Mãe de Deus, rogai por nós, pecadores, agora e na hora de nossa morte. Amém.
0: Ave Maria, cheia de graça, o Senhor é convosco. Bendita sois vós entre as mulheres e bendito é o fruto do vosso ventre, Jesus.
1: Santa Maria, Mãe de Deus, rogai por nós, pecadores, agora e na hora de nossa morte. Amém.
0: Ave Maria, cheia de graça, o Senhor é convosco. Bendita sois vós entre as mulheres e bendito é o fruto do vosso ventre, Jesus.
1: Santa Maria, Mãe de Deus, rogai por nós, pecadores, agora e na hora de nossa morte. Amém. Thank you.

Pelo sinal da Santa Cruz, livra-nos Deus nosso Senhor dos nossos inimigos. Em nome do Pai, do Filho e do Espírito Santo. Amém. Creio em Deus Pai Todo-Poderoso, Criador do céu e da terra, e em Jesus Cristo, seu único Filho, nosso Senhor, que foi concebido pelo poder do Espírito Santo, nasceu da Virgem Maria, padeceu sob Pôncio Pilatos, foi crucificado, morto, sepultado, desceu à mansão dos mortos, ressuscitou o terceiro dia, subiu aos céus e está sentado à direita de Deus Pai Todo-Poderoso, de onde há de vir a julgar os vivos e os mortos. Creio no Espírito Santo, na Santa Igreja Católica, na comunhão dos santos, na remissão dos pecados, na ressurreição da carne, na vida eterna. Amém. Pai nosso que estais nos céus, santificado seja o vosso nome, venha a nós o vosso reino. Seja feita a vossa vontade, assim na terra como nos céus. O pão nosso de cada dia nos dai hoje. Perdoai-nos as nossas ofensas, assim como nós perdoamos a quem nos tem ofendido. E não nos deixeis cair em tentação, mas livrai-nos do mal. Amém. Ave Maria, cheia de graça, o Senhor é convosco. Bendita sois vós entre as mulheres, e bendito é o fruto do vosso ventre, Jesus. Santa Maria, Mãe de Deus, rogai por nós, pecadores, agora e na hora de nossa morte. Amém. Glória ao Pai, ao Filho e ao Espírito Santo, como era no princípio, agora e sempre. Amém. Ó meu Jesus, perdoai-nos, livrai-nos do fogo do inferno. Levai as almas todas para o céu e socorrei principalmente as que mais precisarem da vossa infinita misericórdia. São José, rogai por nós. Oferecimento do Terço de São José. A vós, glorioso São José, ofereço este terço em louvor e glória de Jesus e Maria, para que seja minha luz e guia, minha proteção e defesa, minha fortaleza e alegria em todos os meus trabalhos e tribulações, principalmente na hora da agonia. Pelo nome de Jesus, pela glória de Maria, imploro o vosso poderoso patrocínio para que me alcanceis a graça que tanto desejo. Falai em meu favor, advogai a minha causa no céu e na terra, alegrai a minha alma para a honra de Jesus, de Maria e vossa. Amém. Rezemos o terço de São José, contemplando os mistérios da vida de São José em relação à Virgem Maria e a Jesus. Primeiro mistério, contemplamos o noivado de São José com Maria. Ó meu glorioso São José, nas vossas maiores aflições e tribulações, não vos valeu o anjo do Senhor? Valei-me, São José. Valei-me, São José. Valei-me, São José. Valei-me, São José. Valei-me, São José. Valei-me, São José. Valei-me, São José. Valei-me, São José. Valei-me, São José. Valei-me, São José. Valei-me, São José. Ó meu glorioso São José, tornai possíveis as coisas impossíveis na minha vida. Segundo o mistério, contemplamos a anunciação do anjo a São José em sonho. Ó meu glorioso São José, nas vossas maiores aflições e tribulações, não vos valeu o anjo do Senhor? Valei-me, São José. Valei-me, São José. Valei-me, São José. Valei-me, São José. Valei-me, São José. Valei-me, São José. Valei-me, São José. Valei-me, São José. Valei-me, São José. Valei-me, São José. Valei-me, São José. Ó meu glorioso São José, tornai possíveis as coisas impossíveis na minha vida. Terceiro mistério, rezemos contemplando o nascimento do menino Jesus e São José dando ao menino o nome de Jesus. Ó meu glorioso São José,
Nas vossas maiores aflições e tribulações, não vos valeu o anjo do Senhor? Valei-me, São José. Valei-me, São José. Valei-me, São José. Valei-me, São José. Valei-me, São José. Valei-me, São José. Valei-me, São José. Valei-me, São José. Valei-me, São José. Valei-me, São José. Valei-me, São José. Ó meu glorioso São José, tornai possíveis as coisas impossíveis na minha vida. Quarto mistério, rezemos contemplando a fuga de José, Maria e Jesus para o Egito. Ó meu glorioso São José, nas vossas maiores aflições e tribulações, não vos valeu o anjo do Senhor? Valei-me, São José. Valei-me, São José. Valei-me, São José. Valei-me, São José. Valei-me, São José. Valei-me, São José. Valei-me, São José. Valei-me, São José. Valei-me, São José. Valei-me, São José. Valei-me, São José. Ó meu glorioso São José, tornai possíveis as coisas impossíveis na minha vida. Quinto mistério, rezamos contemplando a vida oculta de José em Nazaré. Ó meu glorioso São José, nas vossas maiores aflições e tribulações, não vos valeu o anjo do Senhor? Valei-me, São José. Valei-me, São José. Valei-me, São José. Valei-me, São José. Valei-me, São José. Valei-me, São José. Valei-me, São José. Valei-me, São José. Valei-me, São José. Valei-me, São José. Valei-me, São José. Ó meu glorioso São José, tornai possíveis as coisas impossíveis na minha vida. Lembrai-vos, ó castíssimo esposo da Virgem Maria, São José, meu amável protetor, que nunca se ouviu dizer que algum daqueles que invocaram a vossa proteção e imploraram vosso socorro tivesse ficado sem consolação. Com esta confiança, venho à vossa presença. A vós fervorosamente me recomendo. Ó, não desprezeis as minhas súplicas, Pai adotivo do Redentor, mas dignai-vos acolhê-las favoravelmente. Amém. Em nome do Pai, do Filho e do Espírito Santo. Amém.

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5: 4 horas e 2 minutos.
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0: Obrigado. Que maravilha, hein,
1: gente? Chitãozinho, Sororó.
0: Nossa senhora, hein?
2: Tá bom, César.
0: Maravilha.
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queria oferecer essa canção para vocês, que são uma raridade também, né? Não é? Anderson Freire, grande abraço para você, cara. Monte com

0: Obrigado!
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5: 5 horas e 1 minuto.
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2: 6:02.
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0: Se tu, Senhor, te lembrares dos nossos pecados, quem poderá subsistir? Deus nos ama e esse amor nos faz receber tudo dele a cada instante. Apesar de tudo, pensamos muito pouco dele. O ofendemos com nossa indiferença e a negligência, como espinhos a perfurar sua divina cabeça e coração. Este é o estado em que nos tornamos indignos de olhar para a santa face de Deus. São Bernardo diz que Maria não tem horror a qualquer pecador, contanto que se recorra a ela e lhe implore a misericórdia, a fim de o arrancar da aflição. Consagremos-nos a Maria e supliquemos: ó Imaculada que sois a mãe do meu Senhor, rainha do mundo, advogada e refúgio dos pecadores, somos pecadores e recorremos a vós, socorrei-nos. Obtende-nos, ó mãe, um verdadeiro amor a Cristo, ao próximo, o perdão dos pecados, a perseverança final e uma boa morte. Amém.
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2: Virgem Imaculada, minha Mãe Maria, eu renovo hoje e sempre a consagração de todo o meu ser, para que disponhais de mim para o bem de todos. Somente peço que eu possa, minha Rainha e Mãe da Igreja, cooperar fielmente com a vossa missão de construir o reino do vosso Filho Jesus no mundo. Para isso vos ofereço minhas orações, sacrifícios e ações. Ó Maria, concebida sem pecado, rogai por nós que recorremos a vós, e por todos quantos não recorrem a vós, especialmente pelos inimigos da Santa Igreja, e por todos quantos são a vós recomendados. Pela intercessão da Virgem Imaculada, Nossa Mãe, abençoe-vos o Deus Todo-Poderoso, Pai, Filho e Espírito Santo. Amém.

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2: 7:25.
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4: 8 horas e 10 minutos.
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Bom dia! Bom dia, Centro-Oeste Paulista, fala terra! Estamos chegando em 100,7, hein? Manhã gigante, manhã mais que demais e sabadão. Bom começo de final de semana pra você já curtindo. Ligado, cravado aí no 100,7, 19 de setembro de 2026. Já estamos liberando o WhatsApp pra você poder participar, pra você poder virar o programador da sua rádio favorita. 14997-22007. Esse é o seu contatinho na manhã de sabadão. Transmissão ao vivo aí.

0: Bom dia, clube, 8h30. Receita de amar. Seja bem-vindo, seja bem-vinda. 14997-22007, liberado. O som que contagia.
1: Rogério Moraes.
0: Meu Deus. Valeu por estar ligado na número 1 do Centro-Oeste Paulista. Vambora!

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9: Estamos de volta na programação da Clube para a gente começar mais uma super sequência diretaça para você aqui no Agita, edição de Sabadão. 19 de setembro de 2026, 14997-2027, tá liberado para você participar. Grava seu áudio e manda aí, capricha aí, a gente agiliza por aqui.

0: Grava seu ar, manda pra cá, 14997-22007. Estamos no ar com mais uma edição do Agita. Mariazinha tá por aqui, tá a fim de falar na caixa de som, né, Mariazinha? Tudo bem, minha querida?
1: Bom dia, Rogério.
0: Bom dia.
1: Bom dia, bom dia.

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0: 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Bom demais. Dia, Paulinha.
2: Bom dia, Rogério. Tudo bem? Fala pra mim, por favor, Gustavo Mioto, Viúva Negra. Ótimo dia.
0: Ótima manhã pra você, Paulinha. Bom fim de semana, minha querida.
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0: Já estamos de volta, 9 horas e 30 minutos até o meio-dia. Eu te faço companhia aí pelo tradicional Dial em 100,7 aí no seu radinho. Bora, tá, galera? Também nos aplicativos iOS ou Android pelo site da Clube FM 1007.com.br. Tamo ao vivo também na Alexa, grava seu áudio, manda pra cá, capricha e a gente agiliza aqui.
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0: 9h31, tá na hora da gente viajar no tempo, né? Rádio Transporte te leva pra alguma década aí, vamos conferir? Vamos conferir?
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0: Se fosse você aproveitar, virava aquele gás no volume aí, porque é hora de você soprar a poeira, tirar a teia de aranha. A música La Isla Bonita de Madonna foi lançada oficialmente como single em 25 de fevereiro de 1987. Rádio Transporte te leva para a década de 80, fazendo parte do álbum True Blue, lançado em 1986. É hora de você viajar no tempo. Patrimônio Mundial na programação da sua

0: 15 para as 10. O próximo som tem a indicação do nosso amigo Alfredo. Bom dia, Rogério Moraes. Toca para nós, Gustavo Lima. O meu amigo Alfredo está oferecendo com muito carinho para a esposa Débora Daiane, né? E para todos os ouvintes. Daqui a pouco eu vou atender também o Pedrinho, já tá por aqui. O Paçoca de Mineiros do Tietê. O Jorginho, o Frank. Minha amiga Mari Garaçu do Tietê. Júlio César Bueno de São Manuel. Mó galera, tem fila de zap, 9:46, bom dia.
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1: Previsão de sol com algumas nuvens durante o dia e noite. O céu fica com muitas nuvens, mas não chove. O sol surgiu às 6:08, lua crescente, e agora tá 27 graus.
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1: Já estamos de volta, 9h51, vamos lá para o WhatsApp, 14997-22007. O Frank tá por aqui e tá a fim de falar na radinha, ó. Bom dia, Frank.
12: Bom dia, meu amigo Rogério Moraes. Passando aqui para agradecer as bênçãos que eu ganhei aí, o ovo e o almoço lá do restaurante.
1: Foi sorteado
12: rapaz,
1: ontem, né?
12: Final de semana é ovo para todo lado. Um abraço, amigo. Toca aí, inquilina de violeiro.
1: Agora, ó. 9h52, pode aumentar o volume aí, deixa a Clube fazer eco em todo o Centro-Oeste Paulista. O Frank foi sorteado de ontem, né? Faturou cartela com 30 ovos lá do Zap do Ovo. E também self-service do restaurante Culé Brasileira.

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0: Na Clube, 10h15, bom dia, bom sabadão. Olha o contatinho aqui pra você participar, pra você indicar o som da programação da sua rádio favorita. Diz aí pra gente qual é. Clube 99722-1007. Tamo no ar com mais uma edição do Agita pra todo o Centro-Oeste Paulista, pra mais de 100 cidades. A melhor, a mais ouvida, liderança máxima no alcance de pessoas.
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0: Você capricha aí, pede seu som, pede sua música, pede sua sonzeira. A virada é aqui comigo, ó.
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0: Bom dia, bom final de semana. A turma da manhã é a melhor, né?
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0: Alô, mineiros do Tietê. Alô, Paçoca, bom dia.
4: Oi, Rogério, bom dia, tudo bem?
0: Tudo certo,
4: Rogério, hein? Rogério, a Paçoca de Mineiro CT, como
0: fala,
4: é que tá? Tudo tranquilo aí, nego velho?
0: Toma pampa.
4: Rogério, manda uma moda boa pra nós aí, ó, raça negra.
0: Agora?
4: Manda uma boa deles aí, falou?
0: Falou.
4: Oferecer aqui pra turma aqui, ó, aniversário do velho, foi ontem, beleza?
0: Opa, que legal, parabéns, hein?
4: O velho amigo nosso aqui, o Nivaldo Vultura, o Juninho Cornac, o Bubecão, pro Felipe Zucato.
0: Boa galera, hein?
4: Beleza, Rogerão?
0: Valeu.
4: Manda um abraço pra nós aí. E bom fim de semana, um abraço.
0: Bom final de semana, gratidão sempre. Bom dia, hein? Bom dia, Agita. Pode aumentar o volume.

0: tanta participação regional. E hoje somos liderança máxima no alcance de pessoas. Obrigado pela absoluta preferência regional.
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1: Liderança máxima no alcance de pessoas, são mais de 100 cidades. Essa é a Clube, a melhor, a mais ouvida, a mais potente em toda a nossa região. Salve, salve lá pra minha amiga Mara, de Igaraçu do Tietê, tudo bem, Mara? Bom final de semana, minha querida. Obrigado pela companhia, tá sempre ligada, curtindo o nosso programa, gratidão sempre. Alô, meu amigo Gustavo, como é que você tá, meu irmão? Bom final de semana pra você, Gustavinho, Gui, Bia, Luciana, toda a equipe aí do Zap do Ovo. Valeu. Obrigado pela companhia. Bom sabadão, bom final de semana. Alô, Mariazinha, tudo bem, minha querida? Bom final de semana, Mariazinha. Meu amigo Luciano Modesto de Ibitinga, capital nacional do Borado. Tudo bem, Lulu? Valeu pelas palavras. Bom trampo aí, o pessoal tá na costura, né? Valeu, obrigado. Gratidão sempre, Zezé de Camargo e Luciano

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0: Tô de volta, 10h33, e o Jamil tá por aqui, ele tá afim de falar na caixa de som, o Jamil, quer ver? Olha lá. Bom dia, Jamil, como é que tá?
1: Aqui é a Putanduba do Jamil, 12h59. Hoje você 59, vai até as 6 horas da tarde?
0: Não, até meia-noite.
1: Amanhã você não precisa vir.
0: Não, vou vir nem amanhã, nem segunda, nem viu, semana Zebra? Que vem.
1: Toca aí pra nós. Viu? Luan Santana, até olha os marrons. Hoje ainda, por favor.
0: Será?
1: Já retornou a travação daí?
0: Não, tá tudo travado ainda.
1: Tá travado porque é velho a tela ou porque o C é velho?
0: É mais novo que o C, entendeu? Mais novo que o C.
1: Fanfarrão.
0: Olha cada coisa,
1: toca aí,
0: né?
1: Pra nós. Luan Santana, olha os marrons, por favor.
0: Olha.
1: Antes
0: vê se eu mereço.
1: Que é quase 10 já, tá?
0: É.
1: Obrigado, definida. Manda pro peitão de aço aí do lado seu, peitão de aço. Peitão de aço,
0: já
1: dá
0: acabou?
1: Um supimpa nesse maluco aí, ó.
0: Já acabou?
1: KKKKKKKKKKKKK.
0: Fartou veneno na água hoje, hein? Não é possível, né?
2: Essa música.
0: Fartou veneno na água hoje, hein, seu lixo?
2: Olho Marrom.
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0: De volta aí, a Aline tá por aqui no WhatsApp, né, Aline? Bom dia, minha querida, tudo bem?
1: Bom dia, Rogério, bom dia, sábado pra todos, um ótimo sábado pra todos.
0: E aí?
1: Eu quero dedicar uma música pro meu marido, Mário. Daniel, estou apaixonado, quero dizer pra ele, amor, eu te amo muito e você foi a melhor coisa que me aconteceu na minha vida, te amo.
0: Alá, Marião, Aline.
2: Oi, Rogério, tudo
0: Oi.
2: Bem, Rogério?
0: Tudo bem, linda?
2: Tá falando que esse, meu nome
1: Fala,
2: chama...
1: Fala, toca a música com a minha mão, viu?
2: Você canta um que minha mãe pediu.
0: O tio toca
2: mas eu
0: agora.
2: Também quero uma outra que eu gosto.
0: Qual
2: você
0: que
2: conhece?
0: Você gosta?
2: Ana Castela.
0: Ana Castela, o tiozão toca também. Beijo no coração, minha linda. O furômetro da clube, né? Explodiu agora. Beijo do tiozão pra você.

0: um bom começo de fim, né? No som da clube. Sem o som da clube, nem placa.
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0: Ó, o Neno de Mariri tá por aqui. Fala, Nenão. Bom dia, meu irmão.
3: Ô, Rogério. Bom dia.
0: E aí?
3: Viu? Manda um modão apaixonado pra nós aí do Christian Ralph.
0: Christian Ralph.
3: E aqui pra toda a galera aqui, dos amigos nossos aqui, a Gra, o Sérgio Barriga. Pra todos nós aí.
0: Mó galera, hein?
3: Manda aí pra nós.
0: Vamos tocar
3: tá, hoje nem tá curtindo.
0: Boa.
3: Não tá trabalhando.
0: Gratidão.
3: Manda
0: sempre, cara.
3: Uma... apaixonado do Bruno e Marrone.
0: Bruno e Marrone?
3: Fechou?
0: Ô, Christian Ralph.
3: Tchau, obrigado.
0: Bom, vamos fazer o seguinte, já que vocês têm maior galera aí, vamos tocar primeiro o Christian Ralph, beleza? Valeu, Nenão! Bom final de semana, meu jovem! Sobe o som.
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0: Fala, meu jovem, fala. R$10,55 na Clube, a número 1 do Centro-Oeste Paulista. Ótimo sabadão pra você. E aí, tá curtindo as melhores? Aproveita, pede seu som. Tá rolando Agita, 997-22-1007. Tô te esperando, cola aí com a gente. Ó o Pedrinho, ó o Pedrinho.
1: Fala, meu amigo Rogério, Pedro Jefferson. Fala, tem boldo aí? Rapaz, o querosene ontem pegou fogo. É a garganta, tá raspando. Me manda boldo,
0: o Saci
1: boldo.
0: Deu rasteira em você ontem, né? Tô ligado, né? Você tomou rasteira do Saci ontem, né, Pedrinho?

0: se o som desligou, se o povo reclamou. Vamos pro boteco, vamos pro boteco, vamos pro boteco.
1: 10h58.
2: Rogério Moraes.
1: Grava seu ar e manda pra cá.
3: Só o Agita tem tanta participação regional. E hoje somos liderança máxima no alcance de pessoas.
1: Gratidão sempre.
3: Obrigado pela absoluta preferência regional.
1: Fala, São Manuel, Julião.
4: Bom dia, Rogério. Eu sou Antônio da Clube, que é o Júlio César de São Manuel. Bom sábado a todos. Você que tá raça negra, cheia de manias. Especialmente com a minha esposa Daiane. Tchau, obrigado.
1: Valeu pela participação, Julião. Bom final de semana, meu querido. Valeu por estar ligado na número 1 do Centro-Oeste Paulista. 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
1: 11 horas e 2 minutos.
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19: De volta na programação da Clube pra gente começar mais uma super sequência pra você, diretaça na dita. Bora dar um

0: 11-11, sucesso do Queen.
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0: Sucesso aí, quem pediu o Natal, né? Ó.
3: Toca aquela que eu pedi outro dia que você não tocou. Do Queen. I want to be free.
0: Olha! Tá chique falando inglês, hein? É, Corinthianinho, tá chique falando inglês, hein?
3: Mas dá pra entender, né?
0: Dá pra entender, né? É. Ah, vai entender. Repita, Bruno, que música que você quer?
3: I want to be free.
0: Oh.
3: Mas dá pra entender, né?
0: Tá chique, hein, Corinthianinho, hein? Já achou a bola do Memphis, hein?
4: Ficou com medo que eu fui na porta da sua casa, né? Pegar um bilhete.

Bom final de semana, hein? É o Queen. Você já achou a bola do Memphis? Aquela que ele chutou o pênalti.

0: Valeu, Rogerão, tamo junto. Vem tomar um querosene verde comigo.
1: Larga a porteira aberta aí que eu já tô chegando. Belezeira, belezeira. Oi. Chique, ele toma querosene verde. Querosene verde.
0: Farta muito, amendinho.
1: Farta, hein? Não, nem tanto agora, né? Farta muito pro Natal. Hã? Ei, Natal, falta muito pro Natal? Farta muito pro Natal? Farta muito pra meio-dia? E o Pix, nada ainda? Farta muito pro pagamento, hein? Farta não? Vixe.
0: Pro Natal falta bastante, Rogério. E as suas férias, tá chegando?
1: Vixe. Rapaz, hein? Aí você judiou, hein? Aí você apertou sem abraçar. Abraço, Natal. Alô, Rogério, bom dia, Marcelo aqui do Pouso Alegre de Baixo Ovina Clube. Manda uma música pro pessoal do Pouso Alegre. Toca pra nós, Henrique Juliano.

porque aqui tem fila. É igual aquela fila do pocinho de saúde, né? Henrique e Juliano, 11:14. 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

0: Mariana, 11:20.
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0: Bom dia, turma da manhã. Turma da manhã é a melhor, né? Tamo no ar com a Gita. Macatuba tá por aqui.
2: Bom
0: dia, Ronaldão.
2: Manda aí, fazendo um favor, qualquer moda boa de Paulo e Paulinho, valeu? Se der pra tocar hoje, beleza. Se não, toca amanhã agora. No programa de domingo. Valeu?
0: Tudo
2: de bom.
0: Abraço, meu querido, 11:20.

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2: 11h23, vamos lá pra WhatsApp, 14997-22007. Bom dia, filho! Bom ter você de volta, alegrando nossos dias. Se der toque do ar do SEC Aventura, tenha um final de semana lindo e abençoado. Amém, minha amiga Lizete Galícia. Tudo bem, Li? Beijo no coração, minha querida. Bom final de semana. Bom sabadão. Dê um grande abraço ao mestre Carlinhos Galícia, hein? Ao mestre com carinho. Gratidão sempre. 11h24.

0: Agora há pouco a gente tocou o sucesso aí do Queen, a indicação do Natal. E o Márcio Bugarelli Cardoso tá por aqui. Ô Marcião, e o Ailton, hein? Sumiu o Ailton Feliciano Rosa, hein?
1: Nunca fumei primo.
0: Ah lá, ele tá falando
1: nunca
0: da música.
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0: Ah lá, é a tradução da
1: nunca
0: música, tá vendo?
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0: Vê se pode,
1: menino.
0: Né? Vê se eu aguento. Vê se eu aguento, né? Cada uma, quando você acha que se livrou da curva de nível, né? Aparece mais uma, né? Ô Marcião, bom final de semana pra você, viu? Valeu pela companhia aí, pela sintonia de sempre. Vê se eu mereço, ó.
2: Vai vendo. Bom dia, Pequetita.
0: Vai vendo.
2: Loira dos olhos pretos.
0: Vai vendo.
2: Loira dos olhos pretos,
0: vai
2: da barba vermelha.
0: Vai ouvindo aí. Vê se eu
2: toca
0: mereço.
2: Pra nós aí, ó.
0: Vê se eu não mereço.
2: Nós
0: férias.
2: Vai descer.
0: Descer.
2: Antes do meio-dia, viu?
0: Você já vai?
2: Ou antes das 6 horas da tarde, que
0: você
2: vai ter 3 horas da tarde.
0: Descer, eu vou
2: tá
0: subir. Sai fora
2: toca
0: desse,
2: aí, nós vai descer. Prefiro o pé na areia do que areia no pé.
0: É.
2: Prefiro areia na cara do que.
0: Vamos, Jamil, vamos, Jamil.
2: Igual
0: Jamil.
2: Você
0: tô com pressa.
2: Ser mulher.
0: Você quer? Você não quer trabalhar
2: você
0: aqui no meu lugar,
2: agora,
0: não, Jamil?
2: Gostou? KKKKK. Dá risada aí pra nós fazer um favor. Tchau, paparrão. Toca logo, já é mais de 10, hein? E menos de 11. Ah, você foi embora tocar? Eu vou aí na. Eu tô aqui já em frente da clube.
0: Pode entrar.
2: Tô passando o áudio pra você aqui, ó.
0: Certo.
2: Pese na porta aí, ó.
0: É.
2: E do. Uma pancada em você, hein? Paparrão.
0: Vai, vai.
2: Mag Saboato. Saci Pererê.
0: Vê se eu mereço.
2: Bebedor de querosene. Que eu sei
0: vê
2: que
0: vai ter
2: querosene aí no barzinho do lado aí, tá?
0: É. Daqui a pouco.
2: Meu Deus. Meu
0: daqui
2: dia.
0: A pouco.
2: Ô, quando é o nome do sorteio aí?
0: Vamos colocar agora.
2: É hoje, né?
0: É, daqui a pouco.
2: Zap no ovo, viu?
0: É, daqui a pouco nós vamos
2: tira
0: sortear pra você um ovo de avestruz.
2: Também, viu? Tá bom?
0: Vamos socar o
2: eu
0: ovo
2: vou,
0: de avestruz em você, entendeu?
2: Serve, serve pra comer à vontade.
0: É. Não, não come à vontade.
2: Aí. Você sabe meu nome, né? Completo, né?
0: Mais ou menos.
2: Meu Deus. Gasolina?
0: Vê se eu mereço.
2: Ah, gasolina não, é querosene, né?
0: Vê se eu mereço.
2: Pra que serve querosene?
0: Férias semana que vem. Férias semana que vem. Férias!

0: 11h32 da Clube, na número 1 do Centro-Oeste Paulista. Ótimo sabadão pra você. E aí, curtindo só as melhores, é? Aproveita, pede seu som, pede sua música. Tá rolando o Agita, 997-22-1007. Tô esperando, hein? Bola aí com a gente, eu vou ali e volto já.
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21: Oi, Glorinha. Bom dia, tudo bem, Glória?
22: Oi, Rogério. Aqui é a Glória.
21: Fala, Glória.
22: Ô, Rogério, oi, toca pra mim, bem? Tony Blackson, In My Heart. Peço pra você, pra
21: vamos
22: todo
21: tocar.
22: Mundo de Jaú, de Bariri, pra Bia, pra Natália, pro Alexandre.
21: Beleza.
22: Falou e pro alguém,
21: olha,
22: Rogério.
21: Tá
22: bom final de semana. Até a segunda. Tchau, Rogério.
21: Beijo no coração. Bom final de semana, Glorinha.
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21: 11:38.

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1: Previsão é de sol com algumas nuvens durante o dia. À noite o céu fica sem nuvens. Não temos previsão de chuvas. O sol se vai às 18h09. Lua crescente,
0: você
1: 25 graus.
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1: Fala, Pedrinho, bom dia, meu irmão.
5: Boa tarde, meu amigo Rogério, tudo bem, meu
1: tudo
5: querido?
1: Tudo certo, e aí, cara?
5: Pra começar meu sabadão à tarde com tudo aí. E começar a hora de você tomar uma cerveja gelada, né?
1: Boa.
5: E eu fazendo muitas entregas, porque é assim, quem aí é rico sim, é, quem é pobre é, né? Solta aí pra nós, Fernando Sorocaba,
1: mais ou menos assim.
5: Família Furacão. Um abraço, meu querido.
1: Ei, Pedrinho, hein? Valeu, gratidão sempre, viu? Olho no trânsito e ouvido colado na número 1 do Centro-Oeste Paulista. 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

0: som maravilhoso do Skank, hein? Samuel Rosa e companhia formou Skank.
1: Rogério Moraes.
0: Deixa eu mandar um abraço lá pro meu amigo Edivaldo Lopes. Pessoal em Laje Marangon. Vandeco. Toda a tropa aí, valeu, hein? Turma da manhã é sempre a melhor. Edivaldo, Kelly, Bianca, Cauã, Cida, Ronaldo. Gratidão sempre aí pelo carinho, pela participação, pela audiência. O pessoal tá sempre cravado lá no 100.7. Alô, Celi! Bom dia, Sussu!
2: Bom dia, Rogério! Tudo bem?
0: Tudo
2: Rogério,
0: ótimo,
2: tá
0: bom
2: pra mim? Eu queria ouvir
0: tem mais tempo,
2: o Mestre com carinho, com Lulu, tá? Desejo pra todo mundo aqui do Distrito de Potondu, todos vocês aí da rádio, clube.
0: Valeu!
2: Desejo pra você, Rogério, um bom final de semana, tá?
0: Igualmente!
2: Tenha abençoada por Deus. E um bom início de semana, tá bom, Rogério?
0: Valeu, Sussu!
2: Fica com Deus, até segunda,
0: a gente
2: Rogério.
0: Se fala, minha querida.
2: Fica com Deus.
0: Bom final de semana! Meio-dia tem o horário eleitoral obrigatório. A gente volta segunda-feira a partir das 8 horas da manhã.

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3: 12 horas e 25 minutos.
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Sabe o que todos esses hits têm em comum? O grelo. Calma, não deixou eu terminar. O grelo da seresta é também um dos compositores de todos esses hits. Hã? Uau! Parabéns, Gabriel Ângelo Furtado de Oliveira. Depois de tantos sucessos com outros, você merece um mega sucesso só seu. E agora a música que conquistou todo o Brasil. Com vocês, o personagem, o grelo da seresta. Só fé. Muito mais que um meme. Um grande compositor. Sabe onde, né? Na Clube.

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6: 13 horas e 1 minuto.
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A prova: Priscila Senna e Pablo. Não me faça chorar.

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2: 14 horas e 3 minutos.
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0: 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Emílio e Eduardo, vai por mim, vem com a gente.
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0: ainda hoje. 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O ano?
1: 1988.
0: Compositor?
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0: Intérpretes?
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0: Com quase 2 milhões de compactos vendidos,
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1: Não tá dando certo, vamos terminar. Vem aqui em casa suas coisas buscar. Aproveita e traz as minhas que ficaram aí também.

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2: 15 horas e 5 minutos.
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0: Obrigado, meu padrinho.
1: Muito barulho pro Tiê, gente.
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2: 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Viola está chorando.

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1: 16:06.
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2: 17 horas e 5 minutos.
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5: 18 horas e 5 minutos.
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3: 19:05.
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3: 20 horas e 4 minutos.
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2: 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João Neto e Frederico, na Clube!

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0: Luan Santana.

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0: Júnior e César, com Felipe e Rodrigo. Picuinha, Clube FM. 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
0: Fica. Felipe Araújo e Luan Santana. Última noite. Tá com

0: Agora, homem é homem, moleque é moleque, e rádio é rádio, clube. Nem procura. Natan e Zé Felipe.
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0: Beijo. Beijo. 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Flor. 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Léo Foguete. 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